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1: 1:14.
2: Boa noite.

0: 1:24.
1: Boa noite.
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1: 2 horas.
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1: 3 horas.
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1: 3 e 22.
2: Boa noite.
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1: 4 horas.
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1: 4 e 24.
2: Boa noite.
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1: 5 horas.
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1: 5 e 13.
2: Bom dia.

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1: 5:23.
2: Bom dia.
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1: 6 horas.
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3: Muito bom dia. São agora 6 horas 5 nos Açores.
4: Sérgio Costa, bom dia. Vamos às notícias em destaque.
5: Dois violentos sismos na Venezuela, 32 mortos confirmados. O Parlamento deve aprovar a prestação social única.
4: Vai começar o Jornal das 6.
5: São os primeiros números, pelo menos 32 pessoas morreram, 700 ficaram feridas na sequência de dois sismos que nas últimas horas abalaram a Venezuela. O primeiro balanço é da presidente interina do país, que fala numa verdadeira tragédia, com dezenas de edifícios a colapsar na região de La Guaira. Delcy Rodrigues anuncia que nas próximas horas chegarão à Venezuela equipas internacionais para participarem nas operações de resgate. Já o presidente norte-americano, Donald Trump, diz haver um número devastador de mortos. As primeiras estimativas do Centro de Vigilância Geológica dos Estados Unidos apontavam mesmo para a possibilidade de até 10 mil vítimas mortais. A Venezuela está em estado de emergência. Os dois sismos, com menos de um minuto de intervalo, tiveram magnitudes de 7.2 e 7.5 na escala de Richter. O epicentro foi sentido a 30 quilómetros da cidade de San Felipe. Na capital Caracas, o aeroporto foi encerrado. A cidade não tem energia elétrica. Vários edifícios ficaram destruídos. Um cenário que se repete em vários pontos do país. A luso-venezuelana Fátima Pontes vive na região de Valência, a cerca de 150 quilómetros da capital, e relatou à Renascença o momento em que sentiu o abalo.
6: De repente, aquele teito começou a dar volta e a cair, e o som de... pareciam bolachas. Parecia que iba a cair tudo em cima de mim. Eu não sabia como fazer. Saía a janela a gritar: salgam.
5: Os dois sismos motivaram um alerta de tsunami, entretanto cancelado. Por cá, o Presidente da República manifesta profunda consternação. No site da Presidência, António José Seguro garante estar em contacto com a comunidade luso-venezuelana. Depois do acordo entre PS e PSD, o Parlamento deve aprovar hoje a prestação social única. Os socialistas anunciaram o voto a favor após várias mudanças no diploma original do governo. No entanto, permanecem dúvidas quanto a alguns pontos. Os socialistas garantem que caiu a obrigação de prestar trabalho social para se ter acesso à PSU. Já o PSD assegura que essa obrigatoriedade se mantém. Mesmo assim, o líder do PS, José Luís Carneiro, fala num momento positivo para o país.
7: Parece-me bem que o governo tenha cedido, ou seja, parece-me de bom senso que nós pensemos, por um lado, naturalmente em garantir o controlo, a transparência, o rigor na aplicação das prestações sociais, mas que o façamos de modo a incluir as pessoas, do ponto de vista social, e a utilizarmos as prestações sociais para combater a pobreza, as desigualdades, ou para acompanhar as pessoas que momentaneamente possam estar a viver situações de vulnerabilidade.
5: José Luís Carneiro, secretário-geral socialista, a PSU deverá ser mesmo aprovada esta quinta-feira no Parlamento. No Mundial de Futebol, África do Sul e México apurados para os 16avos de final. Os sul-africanos venceram a Coreia do Sul por 1-0, já o México derrotou a Chequia por 2-0. Termina assim a primeira fase da competição em primeiro lugar do respectivo grupo. Também Brasil e Marrocos estão apurados. Os brasileiros derrotaram a Escócia por 3-0. Marrocos bateu o Haiti por 4-2. Esta quinta-feira é dia de decisões. Noutro grupo jogam Curaçao contra Costa do Marfim e Equador. Alemanha. Mundial continua com muitas emoções e parece que agora está mais previsível que eles que poderiam à partida serem os possíveis candidatos a passar. De fato, estão mesmo a passar, como é o caso de Brasil e Marrocos, por exemplo. Portanto, começa tudo a ficar mais normal.
8: Sim, claro. É evidente que com um mundial tão alargado em termos de número de clubes, de seleções, é natural que esta primeira fase fosse assim, não é?
5: Exatamente.
8: E, portanto, é a seleção natural, como se costuma dizer.
5: Muito
8: bem. Até já, Sérgio. Obrigado.
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8: Agora são 6:04, muito bom dia. Estamos consigo desde as 5 da manhã. Está muito cinzento o dia amanhã, hoje, Sandra.
3: É verdade.
8: E há
3: muitas
8: chuva
3: nuvens.
8: Prevista, já lá vamos. Sim, sim.
3: Sim. E o tempo refrescou, nota-se bem também, que as temperaturas desceram.
8: Eu logo que acordei, antes das 5, eu vi logo. Mal ponho o pé no chão, nota-se logo a diferença. Olha, nesta hora, por falar de Mundial, Messi e Ronaldo andam ali taco a taco o melhor do mundo. Qual é? Eles já estão em fase descendente da carreira, em termos de idade, obviamente. Mas há uma coincidência incrível, que eu acho que muita gente ainda não percebeu. Já vou falar disso.
3: Já vamos falar sobre isso, até porque há muitas histórias que contam também a história deste Mundial. Muitas surpresas, mas também já a tornar-se tudo mais previsível, como dizia o Sérgio Costa. E vamos então aguardar sábado, na madrugada, de sábado para domingo. Temos novo jogo de Portugal e estamos todos aqui na expectativa para saber o que vai acontecer.
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1: Bom dia.
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1: 7 horas.
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4: Às 7, bom dia, Sérgio Costa.
5: Bom dia. 32 mortos confirmados, Venezuela abalada por dois violentos sismos. O verão ainda está longe de ser tranquilo nas urgências de obstetrícia e ginecologia da Península de Setúbal. Palavras do Presidente do Conselho de Administração da OLS, Almada Seixal.
4: E no desporto, João Fonseca, bom dia.
6: Bom dia, FIFA com mão pesada e a primeira grande surpresa no adeus ao mundo.
4: Hoje temos um dia que vai trazer chuva, máximas para o Porto de 23, 24 para Lisboa e Faro. Vamos lá, edição das 7, na Renascença com o Sérgio Costa.
5: Pelo menos 32 pessoas morreram, 700 ficaram feridas na sequência de dois sismos que nas últimas horas abalaram a Venezuela. O primeiro balanço é da presidente interina do país, que fala numa verdadeira tragédia, com dezenas de edifícios colapsados em diversas zonas do país. Os dois sismos, com 40 segundos de intervalo, tiveram magnitudes de 7.2 e 7.5 na escala de Richter. Seguiram-se dezenas de réplicas. Delcy Rodrigues anuncia que nas próximas horas chegarão à Venezuela equipas internacionais para participarem nas operações de resgate. Já foi declarado o estado de emergência.
7: É um hecho de grave consecuencia, hay estados particularmente afectados. La ciudad capital, Caracas.
8: Este é um acontecimento com graves consequências em vários estados. Vários edifícios ruíram na capital, Caracas. Os estados de Miranda e La Guaira também foram gravemente afetados. A primeira mensagem para o nosso povo é para que permaneça unido para salvar vidas. Estamos agora a declarar o estado de emergência conforme previsto na nossa Constituição.
7: Tal como lo contempla nuestra Constitución.
5: A presidente interina da Venezuela, que num primeiro balanço fala em 32 vítimas mortais em resultado de dois violentos sismos separados por 40 segundos. Já o presidente norte-americano Donald Trump diz haver um número devastador de mortos. As primeiras estimativas do Centro de Vigilância Geológica dos Estados Unidos apontavam para a possibilidade de pelo menos 10 mil vítimas mortais. Na capital, Caracas, o aeroporto foi encerrado. A cidade não tem energia elétrica, com vários edifícios destruídos. Não há aulas em todo o país. O sismo também foi sentido em países vizinhos, como Curaçao e Colômbia, mas também no Brasil e no Peru. A luso-venezuelana Fátima Pontes vive na região de Valência, a cerca de 150 quilómetros da capital, e relatou à Renascença o momento em que sentiu o abalo.
9: De repente, aquele teito começou a dar volta e a cair, e o som pareciam bolachas. Parecia que ia cair tudo em cima de mim. Eu não sabia como fazer. Saía à janela a gritar: salgam.
5: Também ouvido pela Renascença, José Luís Ferreira, da Câmara de Comércio Luso-Venezuelana, relata um cenário de medo nas ruas, descreve os primeiros momentos depois dos abalos.
10: É um edifício que foi totalmente abaixo e vários comércios afetados, logicamente. Foi tudo tão rápido que as pessoas trataram de onde estava, ir para o meio da rua, e agora estamos todos na expectativa, baixo sector sem luz, algo feio.
5: José Luís Ferreira, da Câmara de Comércio Luso-Venezuelana. Já vários países manifestaram disponibilidade para ajudar a Venezuela. Líderes de países como El Salvador, República Dominicana e Brasil ofereceram apoio e solidariedade, enquanto o Departamento de Estado norte-americano afirmou estar em contacto com as autoridades venezuelanas e a mobilizar assistência por cá. O Presidente da República manifesta profunda consternação. No site da Presidência, António José Seguro garante estar em contacto com a comunidade luso-venezuelana. Helena, ao longo da manhã, ao longo das próximas horas, daremos todos os detalhes, atualizaremos a situação na Venezuela, abalada por dois violentos sismos. Por cá, o balanço é positivo, mas ainda não está garantido um verão tranquilo nas urgências de obstetrícia e ginecologia na Península de Setúbal. Em entrevista ao programa Hora da Verdade, da Renascença e Público, o presidente do Conselho de Administração da OLS, Almada Seixal, revela que mais do que duplicou o número de partos desde que começou a funcionar a urgência regional há pouco mais de 2 meses e que há mais médicos. Pedro Correia de Azevedo diz, contudo, não estar ainda garantido um verão tranquilo.
11: Estamos longe de estar completamente tranquilos e seguros, estamos longe, mas temos conseguido imprimir aqui alguma responsabilidade e algum compromisso por parte das pessoas, mesmo na prestação de serviço, pedindo-lhes uma regularidade que é exigida para que o cuidado seja adequado. Sim, é difícil, mas estamos a conseguir.
5: Pedro Correia de Azevedo, entrevistado do programa Hora da Verdade da Renascença e Jornal Público. Agora ao desporto, João Fonseca, FIFA com um castigo pesado para um jogador do Qatar.
6: Sim, é uma das seleções que está de saída do torneio, mas Chassimo Madibo, o Qatari que partiu a perna ao canadiano Koné, na segunda jornada foi castigado com 5 jogos de suspensão. Naturalmente já não jogou ontem na derrota com a Bósnia por 3-1. Qatar eliminado, também o Haiti, com maior surpresa ainda a República Checa. A seleção checa foi última do seu grupo com apenas 1 ponto. A última jornada dos grupos A, B e C confirmou ainda os apuramentos de México. Ochoa, ex-guarda-redes do AVE, jogou ontem. África do Sul, Suíça.
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1: Olá, Felicidade Barbosa. Queria dedicar o tema Blaya Vena Vibe para todas as minhas amigas. Obrigada.

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1: Olá, eu sou o Diogo e quero dedicar a música Can't Stop the Feeling de Justin Timberlake à minha família. Adeus.

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5: 8 horas.
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8: Muito bom dia, são 8 horas, são 7 nos Açores. Vamos lá saber quais são os destaques desta edição das 8. Sérgio Costa, bom dia.
9: Bom dia. Tragédia na Venezuela, pelo menos 32 mortos após dois violentos sismos. Não está garantido um verão tranquilo nas urgências de obstetrícia e ginecologia na Península de Setúbal.
8: E no desporto, João Fonseca, bom dia.
10: Bom dia, Fred Pereira, o primeiro português internacional pelos Estados Unidos, e o Benfica, que começa hoje a pré-temporada.
8: E hoje temos também um dia de chuva, um pouco cinzento, com máximas de 23 no Porto, 24 para Lisboa e Faro. Vamos lá, edição das 8 na Renascença com o Sérgio Costa.
9: Dois sismos de grande intensidade em apenas 40 segundos. 32 pessoas morreram, 700 ficaram feridas na sequência dos dois terremotos que abalaram nas últimas horas a costa norte da Venezuela. No entanto, este é apenas um balanço provisório. As primeiras estimativas do Centro de Vigilância Geológica dos Estados Unidos apontavam para a possibilidade de existirem pelo menos 10 mil mortos. Desconhece-se ainda se há portugueses entre as vítimas. Há centenas de milhares de cidadãos nacionais naquele país. O estado de La Guaira é o mais afetado, com dezenas de edifícios colapsados. A zona foi declarada como de catástrofe. Toda a Venezuela encontra-se em estado de emergência. A presidente interina do país, Delcy Rodríguez, diz que decorrem difíceis operações de resgate numa corrida contra o tempo para salvar vidas. O número de vítimas pode subir nas próximas horas.
11: El estado más afectado É o estado La Guaira.
12: O estado mais afetado é o estado de La Guaira. Há dezenas de edifícios colapsados e neste momento estamos a trabalhar arduamente em operações de resgate para salvar vidas. Podemos dizer que o estado de La Guaira é uma verdadeira tragédia e converte-se numa zona de catástrofe. Temos relatos de 32 mortos, sem contar ainda com os números que ainda podem vir do estado de La Guaira e mais de 700 feridos.
9: Delcy Rodrigues, presidente interina da Venezuela, anuncia que nas próximas horas chegarão ao país equipas internacionais para participarem nas operações de resgate. Na capital Caracas, o aeroporto foi encerrado, a cidade não tem energia elétrica, com vários edifícios destruídos, não há aulas em todo o país. O sismo também foi sentido em países vizinhos, como Curaçao e Colômbia, também no Brasil e no Peru. Já vários países manifestaram disponibilidade para ajudar a Venezuela, é o caso de Espanha, que diz estar preparada para prestar qualquer ajuda de emergência que seja necessária. O presidente do Brasil, Lula da Silva, manifestou preocupação e consternação com os efeitos dos sismos e garantiu estar a avaliar medidas de apoio. O Departamento de Estado norte-americano afirmou estar em contacto com as autoridades de Caracas e está mesmo a mobilizar ajuda. Por cá, o presidente da República manifesta profunda consternação. No site da presidência, António José Seguro garante estar em contacto com a comunidade luso-venezuelana. Já o presidente do Governo Regional da Madeira manifesta profunda da solidariedade para com a Venezuela, onde vive uma grande comunidade madeirense. Em comunicado, Miguel Albuquerque sublinha estar a acompanhar a situação. Como já referi, não há nesta altura notícias sobre vítimas entre a comunidade luso-venezuelana, mas Fátima Pontes, que vive na região de Valência, a cerca de 150 quilómetros da capital Caracas, relatou à Renascença o momento em que sentiu o abalo.
13: De repente, aquele teito e começou a dar volta e a cair e o som da pareciam bolachas, parecia que ia cair tudo em cima de mim. Eu não sabia como fazer. Saía à janela a gritar: saiam, salgam, salgam.
9: Também ouvido pela Renascença, José Luís Ferreira, da Câmara de Comércio Luso-Venezuelana, relata um cenário de medo nas ruas, descreve os primeiros momentos após os dois abalos de grande intensidade.
14: Está um edifício que foi totalmente abaixo. E vários comércios afetados, logicamente. Foi tudo tão rápido que as pessoas trataram de onde estavam, ir para o meio da rua. E agora estamos todos na expectativa, vários sectores sem luz, algo feio.
9: José Luís Ferreira, da Câmara de Comércio Luso-Venezuelana, como já referimos, não há indicação até o momento de vítimas entre a comunidade luso-venezuelana. Na próxima hora vamos ter mais detalhes e informações com o secretário de Estado das Comunidades. Depois do acordo entre PS e PSD, o Parlamento deve aprovar hoje a prestação social única. Os socialistas anunciaram o voto a favor após várias mudanças no diploma original do governo. No entanto, permanecem dúvidas, sobretudo quanto à obrigatoriedade de prestar trabalho social. Mesmo assim, o líder do Partido Socialista, José Luís Carneiro, fala num momento positivo para o país. Houve progressos, mas Portugal continua a falhar na monitorização da SIDA. A conclusão é de um relatório da Escola Nacional de Saúde Pública que alerta para a inexistência de partilha de dados sobre doentes, o que torna também mais complexo o tratamento e a acumulação de dados sobre o HIV em Portugal. No desporto, falamos do português que foi internacional pela seleção americana e a nova época do Benfica com o Marco Silva, João Fonseca.
10: E que está a arrancar a esta hora no Seixal, testes físicos, exames médicos, 6 internacionais ausentes no Mundial e muito por definir entre saídas e entradas, já que o novo treinador ainda não conta com novas caras numa equipa que perdeu altamente.
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1: Olá, queria ouvir um tema dos Dire Straits à vossa escolha, só para ouvir. Beijinhos.

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3: Bom dia, queria dedicar a música Trevo para os meus amigos Marco, Paulo, Pinheiro, Vítor, para todos os meus amigos, a música do Trevo do Diogo Pissarro e da Ana Vitória.
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8: Muito bom dia, são 9 horas, são 8 nos Açores. Vamos saber o que é que temos a marcar esta edição das 9. Bom dia, Sérgio Costa.
9: Bom dia, não há informação sobre portugueses entre as vítimas dos sismos na Venezuela. Houve progressos, mas Portugal continua a falhar na monitorização da SIDA.
8: E no desporto, João Fonseca, bom dia.
10: Bom dia, Benfica já mexe para a nova época. Testes e exames médicos no Seixal com o Marco Silva presente.
8: Temos um dia com temperaturas a descer, 23 de máxima hoje no Porto, 24 para Lisboa e para Faro. Vamos lá, edição das 9 na Renascença. Com o Sérgio Costa. Bom dia.
9: Bom dia. Sismo na Venezuela. Não há, por enquanto, registro de vítimas mortais ou feridos entre a comunidade portuguesa na sequência dos dois abalos de terra de grande intensidade que, em 40 segundos, com 40 segundos de intervalo, abalaram a Venezuela. Indicação do secretário de Estado das Comunidades que garante estar em contacto com os cidadãos nacionais no país, assim como com as autoridades venezuelanas que, nas primeiras horas da manhã, revelaram haver 32 vítimas mortais e 700 feridos. Em declarações à Renascença, o secretário de Estado, Emídio Sousa, revela, contudo, que há danos materiais em edifícios da comunidade portuguesa.
11: Não tenho ainda nenhuma informação de haver alguma vítima. Temos relatos de alguns prejuízos materiais nos edifícios e nas habitações, alguns portugueses, mas em termos de vítimas não temos para já nenhuma informação.
12: Nem vítimas mortais, nem feridos.
11: Nem feridos, para já não temos, mas eu admito que possa haver porque foi uma tragédia muito grande e é possível, mas para já não temos nada.
9: O secretário de Estado das Comunidades revela ainda que o governo português está a avaliar a possibilidade de enviar ajuda para a Venezuela, sobretudo equipas de busca.
11: Também tive alguns contactos com as autoridades venezuelanas, onde disse de quais seriam as necessidades para eventualmente podermos dar a nossa ajuda. Já deram alguma nota do habitual, de mantas, de água, etc., e de equipas de busca, porque alguns edifícios, muitos edifícios ruíram, e por isso o nosso governo estará a avaliar a hipótese de apoiar.
9: O secretário de Estado das Comunidades, Emídio Sousa, ouvido por Hugo Monteiro. Já o presidente da República, António José Seguro, manifesta profunda consternação, garante estar em contacto com a comunidade luso-venezuelana. Por sua vez, o presidente do Governo Regional da Madeira manifesta profunda solidariedade para com a Venezuela, onde vive uma grande comunidade madeirense. A Venezuela foi abalada por dois sismos de grande intensidade em apenas 40 segundos. O primeiro balanço aponta para a morte de 32 pessoas, como já referimos, 700 feridos. No entanto, as primeiras estimativas do Centro de Vigilância Geológica dos Estados Unidos apontavam para a possibilidade de pelo menos 10 mil vítimas mortais. O estado de La Guaira é o mais afetado. Toda a Venezuela encontra-se em estado de emergência. Na capital Caracas, o aeroporto foi encerrado. A cidade não tem energia elétrica, há vários edifícios destruídos e não há aulas em todo o país. A luso-venezuelana Fátima Pontes vive na região de Valência, a cerca de 150 quilómetros da capital, e relatou o momento em que sentiu o abalo.
13: De repente, aquele teito começou a dar volta e a cair, e o som de... pareciam bolachas. Parecia que ia cair tudo em cima de mim. Eu não sabia como fazer. Saía à janela a gritar: saiam, salgam, salgam.
9: O relato de Fátima Pontes, uma luso-venezuelana, é este o cenário em que nas próximas horas chegarão à Venezuela equipas internacionais para participarem nas operações de resgate.
8: Sérgio, num cenário tão devastador como este, qual é que deverá ser a reação imediata?
9: Bom, na opinião do vice-presidente da Associação Portuguesa de Técnicos de Segurança e Proteção Civil, estas primeiras horas são fundamentais para o socorro. Jorge Silva explica que é necessário chegar rapidamente aos locais mais afetados para tentar localizar sobreviventes. No entanto, a própria mobilidade das equipas de resgate deverá estar muito condicionada perante tamanha destruição.
14: As primeiras horas são fundamentais para chegar às zonas colapsadas e tentar fazer a identificação se existe ou não vida dentro dos escombros. Também chegar a essas zonas pode ser uma dificuldade muito grande, porque enfrentamos a dificuldade de ter elementos caídos pelo caminho e que possam ser um entrave à mobilidade normal das equipas de busca e salvamento. Depois, a partir daí, é a dificuldade de abastecimentos de água, e abastecimentos elétricos, saneamentos básicos, é o que vem depois desta dificuldade toda, que é a parte seguinte.
9: Nestas declarações à Renascença, este especialista diz que nas primeiras horas é fundamental o trabalho de equipas cinotécnicas, depois será a vez do equipamento pesado para a remoção dos escombros. Quanto ao eventual envio de ajuda, Jorge Silva diz que a Proteção Civil Portuguesa está preparada para o fazer.
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2: Queria dedicar a música do Boss AC, O Que É Que Foi, à minha mãe. Obrigado, beijinhos.
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2: Olá, voz Clima. Quero ouvir o Esquilema 2020 para todas as colegas do Belo Centro, principalmente para a Suzy, para a Ana Cristina, para a Rubalinho, para a Ana Princesa, para a Vânia e para a Lourdes Carelas, para vocês aí também. Obrigado.

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6: Muito bom dia, são 10 horas, 9 nos Açores. Bom dia, Sérgio Costa.
7: Olá, Viva, bom dia.
6: Vamos aos destaques desta edição.
7: Por agora não há registro de portugueses entre as vítimas do sismo na Venezuela. Apoio europeu à reconstrução da Ucrânia arranca com 3,3 mil milhões de euros.
6: As temperaturas máximas previstas para hoje desceram. As temperaturas Lisboa e Faro, 24 graus de máxima. O Porto à espera de 23, depois nas ilhas Ponta Delgada, 22, Funchal, 25 graus. Edição das 10.
7: Não há, por enquanto, registro de portugueses entre as vítimas dos dois sismos de grande intensidade na Venezuela, indicação do secretário de Estado das Comunidades, que garante estar em contacto com os cidadãos nacionais naquele país. Os abalos de magnitude de 7.2 e 7.5 fizeram 32 vítimas mortais e 700 feridos. É o balanço atualizado. Em declarações à Renascença, Emílio Sousa revela ver danos materiais em edifícios da comunidade portuguesa.
8: Relatos de alguns prejuízos materiais nos edifícios e nas habitações, alguns portugueses, mas em termos de vítimas não temos para já nenhuma informação.
9: Nem vítimas mortais, nem feridos?
8: Nem feridos, para já não temos, mas eu admito que possa haver porque foi a tragédia muito grande e é possível, mas para já não temos nada.
7: Não há, por enquanto, conhecimento de vítimas entre a comunidade portuguesa, garantia do secretário de Estado das Comunidades. No entanto, dos últimos minutos, há indicações que apontam para o colapso de um hotel onde estaria alojada uma tripulação da TAP. De acordo com o Sindicato Nacional de Pessoal de Voo da Aviação Civil, um dos tripulantes terá sofrido ferimentos ligeiros. Ainda nas declarações à Renascença, o secretário de Estado das Comunidades revela ainda que o governo português está a avaliar a possibilidade de enviar ajuda para a Venezuela, nomeadamente equipas de busca. Entretanto, os consulados gerais de Portugal, nas cidades de Caracas e Valência, disponibilizaram números de telefone para os portugueses no país, para que possam pedir ajuda com dificuldades nas comunicações. Há já sites com milhares de nomes e fotografias de quem continua incontactável ou desaparecido. É o caso de pelo menos duas páginas para tentar encontrar pessoas nesta altura desaparecidas. A Venezuela te busca e Desaparecidos Terremoto Venezuela. Todos os detalhes também para consultar no site da Renascença. Num quadro de grande devastação em várias cidades da Venezuela, nas próximas horas deverão chegar ao país equipas internacionais de busca e resgate. Juntam-se aos vários operacionais que já se encontram no terreno. Uma verdadeira corrida contra o tempo para tentar localizar sobreviventes, como explica o vice-presidente da Associação Portuguesa de Técnicos de Segurança e Proteção Civil, Jorge Silva.
10: As primeiras horas são fundamentais para chegar às zonas colapsadas e tentar fazer a identificação se existe ou não vida dentro dos escombros. Também chegar a essas zonas pode ser uma dificuldade muito grande, porque enfrentamos a dificuldade de ter elementos caídos pelo caminho e que possam ser um entrave à mobilidade normal das equipas de busca e salvamento.
7: E nestas declarações à Renascença, este especialista diz que a Proteção Civil Portuguesa está preparada, se for necessário, enviar ajuda para a Venezuela. A Presidente da Comissão Europeia volta a reforçar que o futuro da Ucrânia é na Europa, a discursar esta hora na Conferência para a Recuperação do País, a decorrer na Polónia. A Ursula von der Leyen deixou elogios ao país invadido pela Rússia.
11: A determinação do povo ucraniano mostrou ao mundo que a sua escolha europeia não pode ser quebrada. E agora é a nossa tarefa transformar essa escolha em realidade. No início deste mês, abrimos o primeiro conjunto de negociações com a Ucrânia. E este foi um momento histórico, um reconhecimento do progresso notável que a Ucrânia já alcançou e um sinal forte de que o futuro da Ucrânia pertence à nossa família europeia.
7: E neste sentido, Ursula von der Leyen já confirmou que a primeira tranche financeira de apoio para a reconstrução da Ucrânia é de 3,2 mil milhões de euros. O encontro está a decorrer na Polónia. Conta também com a presença do Presidente do Conselho Europeu, António Costa, que está em Gdansk. Ponto final nesta edição das 10. Vocês sabem, a atualização também permanente em rr.pt.
12: Exatamente, site da Renascença. Então, exato. Até amanhã.
7: Um abraço.
12: Até amanhã. Edição das 10 com o Sérgio Costa.
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12: Então, muito bom dia, boa quinta-feira. Olá, Zizé,
15: bom
12: como
15: dia,
12: é que estás?
15: Tudo,
12: tudo bem?
15: Bem, tudo.
12: E esta chuva? Estão a contar com isto?
15: Também não. Olha que hoje de manhã pensei a sair de casa com os chinelos e depois fiquei, se calhar vou colocar uns ténis. Ainda bem que coloquei,
12: fizeste
15: porque
12: bem.
15: De facto há chuva.
12: Isto não vinha nos meus planos para dia 25 de junho, não é?
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2: Bom dia, sou a Susana, quero dedicar Poeira da Ivete Sangalo a todos os funcionários da Belcinto, em especial à Ana Garcia e à Lúcia Santos. Obrigado, beijinhos.
3: Cantem assim comigo, ó. Eu quero as mãos lá em cima, pra gente deixar marcado.

0: 10 e 20.
1: Bom dia.
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4: Bom dia.

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1: Bom dia. Era para dedicar a música Gustavo Lima, Milu, à Sandra, da Frutaria Monte Cristo. Beijinho.

0: 10 e 41.
1: Bom dia.
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6: São 11 horas 10 nos Açores. Vamos aos títulos desta edição. Liliana Montaro.
7: Olá, bom dia. Um prédio ruiu no Porto. Decorrem buscas nesta altura. A União Europeia está disponível para ajudar a Venezuela.
6: As temperaturas máximas previstas para hoje. Lisboa e Faro, 24 graus. Porto, 23. Nas Ilhas, Ponta Delgada, 22 graus. Funchal, 25. A edição das 11 agora.
7: Um prédio ruiu no centro do Porto, junto à Constituição, na Rua Antero de Quental. A informação foi inicialmente avançada pelo Jornal de Notícias, já confirmada, entretanto, pela Renascença. Inicialmente, este jornal dava conta da possibilidade de haver soterrados. Para já, as equipas de bombeiros contactadas pela Renascença não falam nessa situação. Contactado o Comando Subregional do Porto da Proteção Civil, confirma que há operações de busca no local e que, para já, não há indicação se havia ou não pessoas pessoas no interior deste edifício. Certo é que muito próximo existiam obras a decorrer. Dois sismos fortes, 32 mortos, mais de 700 feridos na Venezuela. A Alemanha está disponível para enviar 6 aviões. Estados Unidos, Espanha e também a China mostraram-se já prontos a ajudar. O presidente regional da Madeira por cá, Miguel Albuquerque, disse esta manhã no Parlamento Regional que a situação pode ser ainda mais grave do que aquilo que se conhece. Vai enviar, por isso, o chefe de gabinete para Caracas na próxima segunda-feira. Por cá, a comunidade luso-venezuelana continua com dificuldades em contactar amigos e familiares que estão a viver na Venezuela depois destes sismos que aconteceram durante a madrugada em Lisboa, em Portugal. É o caso de Nathalie Pestana, viveu na Venezuela durante 21 anos, não esconde a tristeza pelo que aconteceu.
8: Amigos que são quase família, alguns consegui ter contacto, está tudo bem, outros ainda não, mas também penso que as comunicações também não estão fáceis. Não consigo parar de chorar. São imagens impressionantes, fortes, que eu penso que sim, deve haver muita gente debaixo daqueles prédios que foram destruídos, muita tristeza mesmo.
7: Para já não há indicação de vítimas portuguesas. As Nações Unidas lançaram já um apelo ao país para que liberte todo o tipo de comunicações, assim como também as redes sociais, para melhor se poder ajudar e ter percepção daquilo que está a acontecer no terreno. A União Europeia vai ajudar a Venezuela, já ativou até de resto o sistema Copérnicos para ajudar nas comunicações. Precisamente Ursula von der Leyen disse isso esta manhã. Ela que falou também ainda de outra ajuda, mas esta à Ucrânia, vai enviar mais de 3 mil milhões de euros. Fazem parte do empréstimo europeu de apoio ao país invadido pela Rússia. O anúncio foi feito pela Presidente da Comissão Europeia numa conferência para a recuperação da Ucrânia.
9: Since the beginning of Russia's full-scale invasion.
10: Desde o início da invasão da Rússia, a União Europeia e os seus Estados-membros forneceram 200 mil milhões de euros em apoio económico, financeiro e militar. Com o empréstimo de apoio à Ucrânia, vamos fornecer mais 90 mil milhões de euros nos próximos 2 anos. Hoje estamos a transferir a primeira parcela deste empréstimo. São 3,2 mil milhões de euros em assistência microfinanceira. Estou feliz e orgulhosa por anunciar este apoio hoje.
7: No mesmo discurso, a Presidente da Comissão Europeia adiantou ainda que a União Europeia vai pagar as primeiras verbas dos 6 mil milhões de euros para a produção de drones nos próximos dias.
6: Foi a edição das 11 com Liliana Monteiro, agora 11 horas 4 minutos.

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3: Então, muito bom dia, como é que está? Boa quinta-feira, eu sou o José Coimbra, estou com o Aziz Etopal.
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1: Bom dia, sou Jorge Dias. Queria ouvir Elvis Presley, Mentes Desconfiadas. Obrigado.

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2: Bom dia, Rádio Voz do Caima, é a Bruna. Eu hoje quero dedicar uma música a duas primas minhas, a Margarida e a Ariana, do Khalid, que se chama Location. Beijinho, bom resto de dia.

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5: Muito boa tarde. É meio-dia, 11 horas nos Açores.
6: O anjo do Senhor anunciou a Maria.
7: E ela concebeu do Espírito Santo.
6: Ave Maria.

0: Rogai por nós, Santa Mãe de Deus,
1: para que sejamos dignos das promessas de Cristo.
0: Oremos. Infundi, Senhor, a vossa graça em nossas almas, para que nós, que pela anunciação do anjo, conhecemos a encarnação de Cristo, vosso Filho, pela sua paixão e morte na cruz, e com a intercessão da bem-aventurada Virgem Maria, alcancemos a glória da ressurreição. Por Cristo, Senhor nosso.
1: Amém.
0: Glória ao Pai, e ao Filho, e ao Espírito Santo.

0: Agora passam 3 minutos do meio-dia. Vamos aos destaques desta edição. Liliana Monteiro.
1: Olá, bom dia. Derrocada de prédio no Porto sem vítimas. Portugal que promete apoio de emergência à Venezuela.
0: Está no ar a edição do meio-dia.
1: Olá, bom dia. Não há indicação de vítimas resultantes da derrocada de um prédio no centro do Porto. Aconteceu na Rua Antero de Quental. É lá que está o repórter da Renascença, Pedro Mesquita. O que se pode descrever nesta altura e que informações conseguiste apurar?
2: Desde logo, Liliana, boa tarde. Desde logo, a informação, a confirmação por parte dos bombeiros que não há vítimas. Quanto ao mais, desta papelaria que está à minha frente e que foi onde ocorreu a derrocada, só resta mesmo a fachada. Tudo mais caiu como um baralho de cartas. E porquê? Porque havia obras ao lado, as máquinas começaram a trabalhar. O senhor Simões Lopes, que era o proprietário desta tabacaria, entrou na sua loja, ainda não estava aberta. De repente começou a sentir as máquinas, começou a sentir pedras a cair, saiu a correr para avisar o empreiteiro e foi aí que tudo aconteceu. O próprio Simões Lopes, o proprietário, me contava há pouco que ninguém ficou ferido.
3: Não, porque isto, o horário de abertura é só às 9 horas, só que eu costumo abrir às 8h30 e isto acabou por acontecer às 8h15.
2: E o senhor conseguiu correr cá para fora?
3: Eu consegui sair, muito antes.
2: Mas porquê? Detectou que havia sinais de instabilidade?
3: De instabilidade. Comecei a ver rachas nas paredes e a cair pedrinhas e mais. E assim, se...
2: Foi provocado por obras no prédio ao lado?
3: Porque estavam a trabalhar com uma máquina aqui. E a máquina deve ter provocado uma oscilação mais rápida e não havia ninguém a habitar o prédio.
2: Ninguém ficou ferido, portanto?
3: Não. Não.
2: Ora bem, esta loja e esta tabacaria era um edifício de resto em primeiro andar. No primeiro andar não vivia ninguém, era um apartamento de voluto. A loja ficou completamente destruída. Ninguém ficou ferido, como dizia, mas o empreiteiro, Liliana, o empreiteiro da obra, ao lado, sofreu uma crise de ansiedade e foi prontamente assistido. Está tudo bem.
1: E Pedro, nesta altura circula-se por aí?
2: Não, a Rua Antero Quental, juntamente junto à Rua da Constituição, permanece cortada ao trânsito na zona desta derrocada, mas deverá reabrir durante a manhã. E porquê? Porque vai ser chamada uma grua para demolir esta fachada, é só o que resta deste edifício, demolir a fachada para tentar reabrir ao trânsito desta rua, primeiro apenas numa das vias e depois durante a tarde nas
1: obrigada.
2: Duas.
1: Obrigada, Pedro Mesquita, esta derrocada que, sabe-se agora então, não fez vítimas. Luís Montenegro diz que Portugal se une à Venezuela nesta hora, num país que acolhe muitos portugueses. Usando a rede social X, diz que o governo está a acompanhar a situação de perto, pronto a enviar ajuda de emergência e humanitária para a Venezuela. Não há para já indicação de vítimas portuguesas, numa altura em que sabe que subiu para 164 o número de mortos confirmados, cerca de 900 feridos, os dados avançados pela agência Reuters. Os dois sismos com magnitude superior a 7 na escala de Richter foram separados por apenas 39 segundos. Já terão ocorrido pelo menos 20 réplicas. No terreno estava uma equipa da TAP que está bem, apenas um ferido ligeiro, sem qualquer gravidade. Aguarda-se que possa ser retomada a operação dos aeroportos. Ricardo Penarróis, do Sindicato Nacional de Pessoal de Voo, explica isso mesmo.
4: É prematuro ainda, até porque foi feita uma inspeção há cerca de menos de uma hora no aeroporto de Caracas. O aeroporto de Caracas teve, inclusive, danos estruturais provocados pelo sismo. Sei que há alternativas que estão a ser equacionadas, mas também é preciso perceber os meios terrestres.
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1: Olá, eu sou a Bianca e quero dedicar a música Paraná dos Na United a mim. Beijinho!

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1: Meio-dia e 19.
2: Boa tarde.

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2: Boa tarde.

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2: Olá, boa tarde. Este músico está de Lima para os funcionários de Irmel. Obrigado, sejam felizes.
3: O inventor

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2: Olá, quem nos ouve com o rádio já ligado? Ao menos tem bom gosto. O resto está explicado.
3: Zé, eu te ouvi dizer que foste ao médico. Então o que é que ele te disse?
4: Ele disse que eu tenho que fazer exercício. Agora todos os dias eu vou até ao café buscar os pastéis.
3: Yeah, Manel, e tu és a favor da redução do consumo de energia?
2: Ah, pois sou. Já nem liga as notícias. É poupa energia a mim e ao país.
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0: Senhor engenheiro, o senhor desculpe, mas já faz 6 meses que eu não recebo o meu salário.
1: Não faz mal, dona Gestrude, está desculpada.
2: Ah, mas que é isso, homem? Tu vais com o pescoço cheio de marcas de batom e a rainha delas. Diz-me o que é que se passou, já,
3: ai,
2: já!
3: Minha filha, como sabes, eu sou ministro e por isso digo sempre a verdade. Aqui vai o que aconteceu. Eu dei um aumento à minha secretária e ela, em agradecimento, quis dar-me um aumento a mim. Só te digo que a rapariga é mesmo eficaz. Foi cá um aumento.
4: Então, a menina, que tal os sapatinhos?
2: Olha, são muito altos. Quero uns que sejam, assim, mesmo rasos.
4: Rasos?
2: Sim.
4: Parece impossível. Uma menina com um ar tão modernaço e quer sapatos rasos.
2: Pois é, olha, pelo menos disseram que nós temos andado a viver acima das nossas possibilidades. Portanto, como eu não quero continuar a viver acima, vou passar a andar de salto raso, está a perceber?
5: Está lá! É o canalizador!
4: Sim, sim, é o canalizador!
5: Olha, é para lhe dizer que já tenho água por baixo do umbigo e quero saber o que posso fazer!
4: O que é que pode fazer? Oi, minha senhora, pode aproveitar para se ir lavando, topa!
6: Ai, que bom! Consegui nadar até esta ilha deserta.
1: E eu também me safei do naufrágio.
6: Pois é, estamos os dois aqui sozinhos e não se esqueceu de trazer os preservativos, pois não?
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9: Não sabemos o que comer, pois anda tudo estragado. Eles só querem vender e o lucro é que é culpado.

0: Hoje, aqui no Estúdio Central dos Novos Parodiantes, com vista para o aeroporto, porque temos aqui umas mocinhas que são uns autênticos aviões, vamos tentar compreender um dos mais graves problemas da atualidade: as comidas da nossa alimentação nos alimentos que comemos.
1: Ou melhor ainda, o comemos e não devemos comer, porque os alimentos da nossa alimentação não são comida que se coma.
0: Obrigado, professora Abrelata. Pois é verdade. Quem aqui temos para nos ajudar a encontrar uma solução para a nossa alimentação é a professora Abrelata, com o curso tirado na Universidade de Mama Xuxa.
1: Mama e Xuxa.
0: Exatamente, Universidade de Mama e Xuxa. Afinal, o que é que se passa com a comida, professora Abrelata?
1: Ora bem, hoje, como quase em tudo o resto, se dá mais importância ao carcanhole, ao money, ao lucro fácil, do que ao amor ao próximo e à sua barriguinha. Portanto, para fazer frangos à pressa e à pressão, se for preciso, até se lhe injeta gasolina de avião para eles se despacharem mais depressa, percebe?
0: Percebi perfeitamente. O que é verdade é que nós vamos aí a uma qualquer superfície de grande peso e volume e todos os alimentos estão ali lindamente apresentados e engraxados, que são uma tentação. Não é verdade, professora Abrelata?
1: Ah, pois é. É a velha teoria de que os olhos também comem. E por isso é tudo dirigido para o olho, pois, como se sabe, o ser humano tem mais olhos do que a barriga. Além disso, a barriga, quando fica cheia, já não leva mais e depois ainda perde tempo a fazer a digestão. O olho não. O olho come mais rapidamente tudo o que lhe aparece pela frente ou mesmo por trás.
0: Para terminar, diga-nos, professora Abrelata, afinal, o que é que se pode comer?
1: É simples, meu caro. A solução é só uma e mais nenhuma. Comemo-nos uns aos outros.
0: Comemo-nos?
1: Sim, sim. É melhor nos do que vestidos, porque a roupa só atrapalha e não há necessidade nenhuma de a gente se engasgar com um par de cuecas, não é?
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6: Boa noite, bem-vindos ao Narros Sul. Boa noite, bem-vindos ao nosso restaurante. O senhor tem alguma reserva?
7: Reserva? Reservas? Tenho algumas, sim. Mas estava com fome e vim na mesma.
6: Ora, o réu tem algo a dizer a sua defesa?
7: Ora, pensa, Manel. Pensa rápido, rápido. Uma resposta. Tenho, doutor Juiz. Se eu soubesse que isto ia chegar a tribunal, não me tinham apanhado.
6: Isso não é uma defesa. É uma confissão.
7: Pois é, senhor doutor Juiz. Eu nunca fui muito bom a falar em público.
8: Ora bem, estamos quase a acabar esta entrevista de emprego. E qual é que é o seu maior defeito, senhor Zé?
7: Ora, o maior defeito. Ora, o maior defeito. O meu maior defeito. Olha, sou demasiado honesto.
8: Oh, senhor Zé, mas isso não parece nenhum defeito, pelo contrário.
7: Pois, pois, olha. Mas não me importa nada o que a senhora pensa, está bem?
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11: 13 horas.
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13: Bom dia nos Açores. Vamos ao encontro das notícias na Renascença. Para tal, já cá está a Liliana Monteiro. Liliana, boa tarde. Títulos.
14: Olá, boa tarde. Nesta edição atualizamos as últimas informações sobre a Venezuela, abalada por dois sismos. Portugal continua a falhar na monitorização da cidade.
13: Quanto a temperaturas a esta hora, Lisboa está com 22 graus, Porto e Funchal 23, Faro com 24. O país e o resto do mundo em destaque à hora certa na Renascença com a Liliana Monteiro.
14: Olá, boa tarde. Pelo menos 164 mortos e quase 1000 feridos após dois sismos na Venezuela. Os dois sismos com magnitude superior a 7 na escala de Richter foram separados por apenas 39 segundos. Já terão ocorrido pelo menos 20 réplicas. É um assunto ao qual voltamos mais à frente ainda nesta edição. Houve progressos, mas Portugal continua a falhar na monitorização da SIDA. A conclusão é de um relatório da Escola Nacional de Saúde Pública, Alexandre Abrantes Neves.
15: O documento aponta que a maior fragilidade reside na medição do problema da SIDA em Portugal. Apesar da experiência médica e do conhecimento técnico relevantes no tratamento da doença, os dados sobre as pessoas infectadas ficam muitas vezes dispersos. Hospitais, centros de saúde e laboratórios não partilham de forma automática informação sobre o mesmo paciente, o que dificulta a terapia e a tomada de decisão por parte dos profissionais de saúde. Os investigadores deixam por isso várias recomendações. A mais importante, melhorar a arquitetura da informação do VIH em Portugal e incluir uma análise aprofundada sobre cada paciente, incluindo dados sobre o antes e o depois do momento da infecção.
14: O jornalista Alexandre Abrantes Neves e as principais conclusões do relatório da Escola de Saúde Pública, hoje divulgado e que mostra então falhas na monitorização do VIH em Portugal. Uma derrocada ainda, por razões desconhecidas, fez desabar quase por completo um prédio no Porto esta manhã. Ficou apenas a fachada, aconteceu na rua Antero de Quental. Lopes Simões é proprietário de uma loja precisamente no local e conseguiu escapar.
16: Não, porque isto, o horário de abertura é só às 9 horas, só que eu costumo abrir às 8h30 e isto acabou por acontecer às 8h15.
17: E o senhor conseguiu correr cá para fora?
16: Eu consegui sair, muito antes.
17: Mas porquê? Detetou que havia sinais de instabilidade?
16: De instabilidade. Comecei a ver rachas nas paredes e a cair pedrinhas e mais. E assim,
17: foi provocado por obras no prédio ao lado?
16: Porque estavam a trabalhar com uma máquina aqui. E a máquina deve ter provocado uma oscilação mais rápida e não havia ninguém a habitar o prédio.
17: Ninguém ficou ferido, portanto?
16: Não. Não.
14: Um testemunho recolhido pelo repórter Pedro Mesquita. E a União Europeia vai enviar já hoje para a Ucrânia mais de 3 mil milhões de euros. Fazem parte de um empréstimo europeu de apoio ao país. O anúncio foi feito pela Presidente da Comissão Europeia, Ursula von der Leyen.
18: Since the beginning of Russia's full-scale invasion.
19: Desde o início da invasão da Rússia, a União Europeia e os seus Estados-membros forneceram 200 mil milhões de euros em apoio económico, financeiro e militar. Com o empréstimo de apoio à Ucrânia, vamos fornecer mais 90 mil milhões de euros nos próximos 2 anos. Hoje estamos a transferir a primeira parcela deste empréstimo. São 3,2 mil milhões de euros em assistência microfinanceira. Estou feliz e orgulhosa por anunciar este apoio hoje.
13: E depois da Venezuela ter sido abalada por dois sismos de mais de 7 na escala de Richter, sucedem-se as ajudas, Liliana.
14: Exatamente. E Luís Montenegro diz que Portugal se vai unir à Venezuela nesta hora, naturalmente, usando a rede social X. Diz que o governo está a acompanhar a situação de perto e pronto a enviar ajuda de emergência e também humanitária. Essa articulação é definida, esta definição da ajuda está nas mãos agora da diplomacia, neste caso do Ministério dos Negócios Estrangeiros, e naturalmente, pois a nível interno vai ser coordenado com a Autoridade Nacional de Proteção Civil, em articulação também com a Comissão Europeia, tendo em conta que deverá ser uma ajuda articulada entre Estados. Por cá, o Presidente Regional da Madeira, Miguel Albuquerque, já disse esta manhã em declarações no Parlamento Regional.
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1: Olá, queria ouvir sozinho Caetano Veloso para dedicar uma pessoa muito especial. Muito obrigado. Beijinho.
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2: Olá, quero pedir a música do Robbie Williams, Angels, para dedicar às meninas da Bel Cintia e ao meu marido. Beijinho.

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6: 14 horas.
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8: Boa tarde, são 2 horas menos 1 hora nos Açores. Vamos ao encontro das notícias na Renascença. Liliana Monteiro, boa tarde. O que há a destacar agora?
9: Olá, boa tarde. Há portugueses desaparecidos na Venezuela e o MNE admite que possam ser ainda mais. O Parlamento Europeu aprova viagem gratuita para acompanhantes de pessoas com deficiência.
8: Quanto a temperaturas a esta hora, Ponta Delgada está com 19 graus, Lisboa e Porto 23, Faro 24, Chaves com 26. As notícias à hora certa na Renascença, edição de Liliana Monteiro.
9: Olá, mais uma vez, boa tarde. Há 5 portugueses desaparecidos na Venezuela, depois dos 2 abalos que fizeram até ao momento 164 mortos e perto de 1000 feridos. Em entrevista à TVI, na última hora, o ministro dos Negócios Estrangeiros, Paulo Rangel, dava conta dessa informação.
10: Para já, basicamente, nenhuma aponta para a morte de portugueses, mas começa-se a identificar, eventualmente, já concretamente, uma família desaparecida em La Guaira. Portanto, sabemos que está desaparecida, portanto já não é uma questão de não se poder contactar. Poderá estar debaixo de escombros do prédio.
11: Tem informação de quantos elementos é que são dessa família?
10: Seriam 4, mas quer dizer, nós neste momento não temos nenhuma confirmação de nada. É o primeiro caso, é o segundo caso, diria eu. É um caso também de uma outra pessoa, de uma portuguesa, aliás até familiar de pessoas que trabalham nos serviços consulares, que também poderá estar debaixo de escombros. Esta aqui será mais na zona de Caracas, a outra em La Guaira. Podemos chegar aos milhares de mortos, não é? E nesse caso, temos que ser realistas, é provável que haja portugueses também.
9: E nesta altura organiza-se a ajuda a enviar.
10: Portugal está a organizar já um voo, já tem 53 pessoas escaladas, uma equipa que tem mais ou menos a composição que tivemos no sismo que decorreu na Turquia. Também estão 6 pessoas do INEM, médicos, 2 médicos, 2 enfermeiros, 2 tripulantes de ambulâncias. Temos a unidade de emergência e socorro da GNR. Temos pessoas da Proteção Civil. Todos estão já em estado de prontidão. Portanto, esta manhã estivemos a resolver a tratar disso.
9: Ao que a Renascença apurou, da GNR seguem meios de uma equipa especializada em estruturas colapsadas, um módulo certificado pela Comissão Europeia, segue também uma equipa sinotécnica e de drones. A Conferência Episcopal Portuguesa acompanha com preocupação a situação do sismo, manifestando proximidade para com as pessoas afetadas pelo desastre natural. E no terreno estava uma equipa da TAP, que está bem, apenas um ferido ligeiro. Aguarda-se para já, nesta altura, que sejam retomadas as operações nos aeroportos. Ricardo Penarroias, do Sindicato Nacional de Pessoal de Voo, explica isso mesmo.
12: É prematuro ainda, até porque foi feita uma inspeção há cerca de menos de uma hora no aeroporto de Caracas. O aeroporto de Caracas teve, inclusive, danos estruturais provocados pelo sismo. Sei que há alternativas que estão a ser equacionadas, mas também é preciso perceber os meios terrestres podem também estar danificados para ir para outro aeroporto mais próximo. Que tipo de meios é que vai ser para retirar esses tripulantes de cabine? Neste momento, o esforço é exatamente esse e o objetivo é retirá-los o mais rapidamente possível. Há essa preocupação de parte não só do governo, como também da própria empresa.
9: O presidente do Sindicato Nacional de Pessoal de Voo. E o Parlamento Europeu e o Conselho da União Europeia chegaram hoje a acordo para permitir que acompanhantes de pessoas com deficiência ou mobilidade reduzida possam viajar gratuitamente de avião se se considerar que seja necessário e sempre que a companhia aérea não garanta assistência.
8: Foi a edição das duas na Renascença. Até já, Liliana Monteiro. Há mais música para si daqui a pouco com os Coldplay.
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8: Isso mesmo. E aproveitando aqui uma mensagem que recebi há pouco no WhatsApp da sua Renascença, da Dina Albuquerque de Viseu, a dizer que hoje é bebê, faz anos, mas está a ouvir a Renascença. Ora, outra coisa não seria de esperar fazer a festa com a sua rádio, não é? Muito e muito obrigado pela mensagem. Dina, um dia bem feliz, sempre com a sua rádio por perto. Sabe que faz anos no mesmo dia que esta senhora? É a cantora norte-americana Carly Simon, autora de grandes êxitos como You're So Vain, Nobody Does It Better e também Coming Around Again, que ouvimos assim um bocadinho. Outro grande nome da música que infelizmente já não está entre nós e que hoje faria anos, 63, é George Michael. Wake me up before you go, go. Fica à sua memória de inúmeros, inúmeros êxitos que nos deixou, não só com o Wham, como também depois com uma extensa carreira a solo. O grande George Michael faria hoje 63 anos. Se por acaso também faz anos hoje...
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2: Daqui fala Sónia Silva de Cocujeiros. Quero dedicar esta música às minhas amigas Cristina, Catarina, Manuela Tavares, Alice, ao meu marido, ao meu filho, à minha filha, ao meu genro e a todos os ouvintes que estão a ouvir. Obrigada!

Bom dia, sou Cristina de Cogujães. Quero dedicar essa música a minhas amigas Sónia da Costa Puno Soares, a Manuel Tavares, a Alissa, ao Sr. Rui, a Marília, ao meu marido, a todos os ouvintes, a todos os motores e a vocês aí na rádio. Com um excelente dia de trabalho. Tchau!

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1: Boa tarde, sou Constantino Costa, de São João da Madeira, com muito orgulho. Choveu hoje, tão solzinho, agradável. Eu queria e quero pedir e ouvir uma música de Jorge Ferreira, Os Olhos da Minha Mãe, a coisa mais querida que eu tive. Ela já partiu. Para dedicar a todas as mães, a todas as mães de Portugal e do mundo, a vocês na rádio, com tudo bom e espetacular, para toda a minha família, sem exceção de ninguém, para os meus filhos também, netos e por aí fora. Desculpem lá a minha voz, mas estou um bocadinho constipado e estou meio. Abraço para quem me ouve e não, por isso, obrigado. Um abraço. Tudo de bom para quem me ouve e para todos que não me ouvem. Obrigado e boa tarde.

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1: 15 horas.
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2: Ruas pedonais foram fechadas com pilaretes retráteis. A Câmara Municipal de Oliveira das Meias instalou este fim de semana pilaretes retráteis nas ruas Bento Carqueja, António Alegria e Marques de Abrantes, para controlar o acesso automóvel às zonas pedonais do centro da cidade. A medida pretende reduzir a circulação e o estacionamento indevido, mantendo o acesso a moradores e comerciantes devidamente credenciados. Segundo a autarquia, o objetivo é reforçar a segurança dos peões e melhorar a utilização do espaço público. Rotunda do Rainha recebe Campeonato Regional de Patinagem de Velocidade. Oliveira das Meias recebe, no próximo dia 27 de junho, o Campeonato Regional de Patinagem de Velocidade, prova de estrada. A competição decorre entre as 21 e as 23 horas, junto à Rotunda do Rainha, e contará com a participação de mais de 90 atletas de clubes do Distrito de Aveiro. A prova é organizada pela Associação de Patinagem de Aveiro, em parceria com o município, e pretende promover a modalidade e apoiar os jovens talentos da região. Quinto Festival Confrádico de Oliveira das Meias. Oliveira das Meias recebe entre 26 e 28 de junho, no Jardim Público, mais uma edição do evento 3720, integrado numa programação cultural que decorre até 19 de julho. O destaque vai para a gastronomia, com o Festival Confrádico, que reúne confrarias de várias regiões do país. A iniciativa inclui ainda a animação cultural e outras atividades. O evento decorre na sexta-feira, entre as 18 e as 2 da manhã, no sábado, das 12 às 2 da manhã e no domingo das 12 às 22 horas.
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2: Boa tarde, aqui fala o Mike. Queria dedicar uma música de Coldplay com o tema à vossa escolha, para dedicar a toda a minha família, todos os clientes e os cafés, e a vocês e que me resto uma boa tarde.

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1: Boa tarde, gostava de ouvir Kings of Leon com Eu Sexy.

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5: 4 horas 3 nos Açores, à altura de atualizarmos toda a informação com Miguel Coelho. Boa tarde.
6: Olá, boa tarde, Inês.
5: O que é que há a destacar agora, Miguel?
6: Confirmação de uma primeira vítima mortal de nacionalidade portuguesa na sequência dos terremotos na Venezuela. Também notícia de que o Júri Nacional de Exames ajustou o calendário para a correção, depois de atrasos na distribuição das credenciais de acesso aos professores. No entanto, mantém-se 10 de julho como prazo final para a conclusão e 14 para a fixação das notas.
5: Recordamos ainda as máximas atuais nesta altura, as temperaturas atuais nesta altura. O Porto, Lisboa, Faro e também o Funchal a chegar aos 23 graus e Ponta Delgada hoje com 20. É um dia de verão já não tão bom como estávamos habituados, mas agora sim, vamos às notícias das 4 com Miguel Coelho.
6: O governo acaba de confirmar a morte de um português na Venezuela na sequência dos dois sismos da última noite. Trata-se, segundo o ministro da Presidência, de um cidadão nacional a residir naquele país. António Leitão Amaro indica que a vítima ainda foi retirada com vida dos escombros, mas acabou por morrer a caminho do hospital.
7: Queria, a esse propósito, transmitir-vos com grande tristeza, naturalmente, que há poucos minutos foi identificada a primeira vítima mortal de nacionalidade portuguesa. Uma pessoa residente na Venezuela, que ainda foi retirada dos escombros com vida, mas perdeu a vida no caminho para o aeroporto, para o hospital.
6: Leitão Amaro confirmou, por outro lado, que há cidadãos nacionais por localizar, isto numa altura em que Portugal prepara o envio de uma equipa da Proteção Civil.
7: Em contacto com as autoridades venezuelanas, o Sr. Primeiro-Ministro já conversou com a Sra. Presidente da Venezuela, o Sr. Ministro dos Negócios Estrangeiros com o seu homólogo venezuelano, o Secretário de Estado das Comunidades Portuguesas em contacto com o homólogo venezuelano desde as primeiras horas, com vista a disponibilizar a ajuda, a solidariedade e o apoio efetivo e socorro da parte do povo português e das capacidades portuguesas.
6: Leitão Amaro, durante a conferência de imprensa após o Conselho de Ministros, Luís Montenegro divulgou, entretanto, uma mensagem a confirmar que Portugal vai enviar para a Venezuela uma equipa de proteção civil de emergência com cerca de 50 elementos. O Primeiro-Ministro fez este anúncio através da rede social X, depois de ter falado por telefone com a Presidente venezuelana, Delcy Rodrigues. Indica que Portugal colocou esta equipa à disposição das autoridades venezuelanas, que já aceitaram Montenegro acrescenta ter transmitido plena solidariedade dos portugueses para com o povo e o governo da Venezuela perante esta tragédia e assegura ainda que a Embaixada Portuguesa em Caracas, bem como a rede consular, estão mobilizadas para apoiar a enorme comunidade portuguesa na Venezuela. Indicação também, segundo o presidente do Governo Regional da Madeira, de que há pelo menos dois lusodescendentes entre as vítimas mortais dos sismos, com o Miguel Albuquerque a admitir que poderão ser mais, indicação que acaba de ser avançada à Renascença pelo presidente do Governo Regional Madeirense, com base em informações recolhidas por Albuquerque junto de familiares de pessoas que se encontram na Venezuela.
8: Temos já alguns, através da comunidade aqui, mas não lhe posso contabilizar neste momento. Alguns familiares, alguns estão mortos, outros são dados como desaparecidos, mas neste momento estamos a fazer contabilização.
9: Mas já, é já há confirmação da existência de mortos portugueses?
8: Sim.
9: Confirma-me a existência de vítimas de cidadãos lusodescendentes?
8: Sim. Foi a informação que me deram agora, ainda há alguns momentos atrás, pelo menos duas vítimas, neste momento, familiares de pessoas aqui residentes que estão confirmados. É assim, muito difícil neste momento, porque há um conjunto de pessoas também desaparecidas, mas há pelo menos duas que me confirmaram.
6: Nestas declarações que acaba de prestar à Renascença, Miguel Albuquerque sublinha, por exemplo, que um hotel que era propriedade de madeirenses, na zona mais afetada pelo sismo, desabou com pessoas no interior e deverá haver muitas vítimas.
8: Um dos hotéis mais importantes da zona, o Hotel Eduardo, propriedade de madeirenses, desabou completamente com pessoas lá dentro, com famílias, e devemos ter muitas vítimas. Alguns negócios, designadamente garagens e infraestruturas, desabaram completamente, de malta amiga, portanto, temos uma situação neste momento que ainda há que fazer um levantamento do balanço.
6: Miguel Albuquerque, com as informações que recebeu nas últimas horas da Venezuela, com indicação então de pelo menos dois lusodescendentes entre as vítimas mortais dos sismos. Declarações do Presidente do Governo Regional da Madeira ao jornalista Pedro Mesquita. Recordo que os dois terremotos registados ontem na Venezuela causaram pelo menos 164 mortos e mais de 900 feridos, segundo o balanço oficial provisório, havendo ainda indicação de mais de 20 mil desaparecidos, segundo a contabilidade da imprensa venezuelana. É uma situação que estamos a acompanhar em permanência também em rr.pt. Um trabalhador ficou ferido em Aljustrel após uma fuga de um produto químico. O incidente ocorreu na estação de tratamento de água da barragem do Roxo, durante trabalhos de manutenção. O ferido é considerado ligeiro, foi transportado ao hospital de Beja. A fuga de cloro gasoso obrigou à evacuação do espaço, mas foi, entretanto, controlada e a empresa aguarda que sejam feitas medições à concentração daquele gás no ar para determinar o regresso dos funcionários.
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2: Boa tarde, Camas Mais FM. Daqui o Daniel de Santa Maria da Feira. Ora bem, nesta tarde chuvosa que parece inverno, mas é verão, quero dedicar esta grande pancada para o pessoal que já está a pensar nos sunsets, para a malta que está a trabalhar, para quem está à escuta, e o resto de uma boa quinta-feira para todos. Obrigado. Hey!

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1: 4 e 18.
2: Boa tarde.

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2: Olá, sou a Raquel. Queria pedir uma música para as minhas três filhas. Peço perdão, Matias Damásio. Obrigado.

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4: 17 horas. 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
6: Boa tarde, são agora 5 horas 4 nos Açores. Vamos agora até às notícias com Miguel Coelho. Boa tarde.
7: Olá Inês, boa tarde.
6: O que é que há a destacar, Miguel?
7: A confirmação de uma vítima mortal portuguesa na sequência dos sismos na Venezuela, sendo que o presidente do governo madeirense tem também informação da existência de pelo menos 2 lusodescendentes entre os mortos já confirmados. O treino desta quinta-feira da seleção portuguesa nos Estados Unidos foi interrompido devido a um alerta de tempestade.
6: Vamos ainda às temperaturas que se fazem sentir nesta altura. Porto, Lisboa e Faro a chegar aos 23 graus, Funchal a marcar 24, Ponta Delgada hoje com 20 graus de máxima. Agora sim, a edição das 5 com Miguel Coelho.
7: Um português entre as vítimas mortais dos sismos na Venezuela. O anúncio foi feito esta tarde pelo Ministro da Presidência. Indicou que a vítima ainda foi retirada com vida dos escombros, mas acabou por morrer a caminho do hospital.
8: Queria, a esse propósito, transmitir-vos com grande tristeza, naturalmente, que há poucos minutos foi identificada a primeira vítima mortal de nacionalidade portuguesa, uma pessoa residente na Venezuela, que ainda foi retirada dos escombros com vida, mas perdeu a vida no caminho para o hospital.
7: Leitão Amaro confirmou, por outro lado, que há cidadãos nacionais por localizar. Já o presidente do Governo Regional da Madeira confirma à Renascença que pelo menos 2 cidadãos lusodescendentes terão morrido nos terremotos da Venezuela e que poderá haver mais vítimas, até porque há portugueses ainda incontactáveis. Miguel Albuquerque indica, por exemplo, que desabou um conhecido hotel gerido por madeirenses com pessoas no interior.
9: Nós temos contactado a nossa comunidade lá, os nossos conselheiros, e a situação muito grave é sobretudo em Laguera e numa zona de Caracas que é Paulos Grandes, um dos hotéis mais importantes da zona, o Hotel Eduardo, propriedade madeirense, desabou completamente com pessoas lá dentro, com famílias, e devemos ter muitas vítimas. Alguns negócios, designadamente garagens e infraestruturas, desabaram completamente, de malta amiga. Portanto, temos uma situação neste momento que ainda há que fazer um levantamento do balanço.
10: Quanto a portugueses ou lusodescendentes, têm ideia da existência de desaparecidos, pelo menos?
9: Temos já alguns, através da comunidade aqui, mas não lhe posso contabilizar neste momento. Alguns familiares, já, alguns estão mortos, outros são dados como desaparecidos, mas neste momento estamos a fazer contabilização.
10: Mas já, é já há confirmação da existência de mortos portugueses?
9: Sim. Foi a informação que me deram agora, ainda há alguns momentos atrás, pelo menos duas vítimas neste momento, familiares de pessoas aqui residentes que estão confirmados. Há um conjunto de pessoas também desaparecidas, mas há pelo menos duas que me confirmaram. Mas a situação, sobretudo, é uma situação que exige neste momento equipas de intervenção. Há muitos prédios que desabaram, têm pessoas lá dentro, e é fundamental nestas próximas 48 horas as equipas de resgate entrarem. Nós próprios temos equipas da Proteção Civil, logo que for possível, temos que dar uma ajuda, porque a situação é muito grave. E há que intervir nas primeiras 48 horas, no sentido de resgatar um conjunto de pessoas que estão presas nos escombros e ainda estão vivas, não é?
7: Miguel Albuquerque, o presidente do Governo Regional da Madeira, ouvido esta tarde pelo jornalista Pedro Mesquita. O balanço provisório dos sismos na Venezuela aponta para 164 mortos e 971 feridos, havendo ainda indicação, segundo a imprensa local, de mais de 20 mil desaparecidos. O primeiro-ministro Luís Montenegro confirmou, entretanto, que Portugal vai enviar para a Venezuela uma equipa de proteção civil de emergência, com cerca de 50 elementos. O chefe do Governo fez este anúncio através da rede social X, depois de ter falado por telefone com a presidente venezuelana, Delcy Rodrigues.
6: E a equipa que vai seguir para a Venezuela deverá incluir elementos do INEM, da Proteção Civil e da GNR. Vão equipados, Miguel, com meios para detectar vítimas entre os escombros.
7: Sim, ao que a Renascença apurou, o dispositivo que Portugal vai enviar inclui elementos especializados em estruturas colapsadas, certificados pela Comissão Europeia, operadores de drones e ainda uma equipa sinotécnica. Nesta fase, a intervenção das equipas de resgate com a presença de cães é fundamental, como explica o Major Filipe Costa, da Unidade de Emergência da Proteção Civil.
11: Estes binómios têm a capacidade de poderem, a uma distância maior, tentar ter ali o odor a uma possível pessoa ou uma possível vítima, que é uma grande ajuda para as equipas que estão no terreno orientar os seus esforços. Portanto, estes binómios, digamos assim, ou a presença do cão, é essencial para este tipo de operações.
7: A janela de oportunidade para encontrar sobreviventes é curta. No entanto, estas são missões que têm sempre a duração de vários dias.
11: Estes trabalhos podem se estender durante dias ou até semanas, entre 7 a 10 dias, onde durante esse período de tempo temos que garantir a nossa autossuficiência a nível de alimentação, alojamento, etc., e garantir também a autossuficiência de podermos trabalhar 24 horas a fazer estas operações, portanto, de busca e de resgate. Agora, neste tipo de ocorrência, as 24 horas ou as 48 horas no limite, essas primeiras horas são essenciais.
7: O Major Filipe Costa dá ainda conta das várias fases de resgate e da articulação que é feita no terreno.
11: A maior parte das vítimas que são logo socorridas são mais superficiais e muitas das vezes é até a própria população que consegue resgatar algumas vítimas e tirar as vítimas dos escombros, antes até de algumas equipas nacionais poderem começar a dar.
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12: Oitenta e nove ponto sete.

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1: Olá, voz da Carmen, sou a Ana, quero ouvir a música do Tori Rosa Negra. Vai tocar à minha Lúcia e à minha Susana e a vocês aí, à minha filha Thelma e à minha filha Karina. Beijinho!
2: Obrigado. Obrigado, Bia.

0: Aline Rosa!
1: Obrigada, Netinho! Obrigada, Aracaju!
0: Essa é uma querida minha, viu? Querida.
1: Amo esse rapaz aqui.
0: Astral maravilhoso.
1: Eu sou fã dele, ó. Há muito tempo.
0: Foi pro ensaio no estúdio com minha banda. Levou o cachorro dela, mijou o estúdio todo o cachorro. Minha orquestra horroroso. Trouxe o cachorro hoje aqui.
1: Tá aí no quarto. Não fale assim que ele escuta.
0: Obrigado, amei, viu?
1: Muito obrigado, Netinho. Parabéns.
0: Obrigado.
1: Parabéns a toda a banda. Parabéns, Aracaju!

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3: Cinco e 33.
4: Boa tarde.

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1: Queria ouvir e dedicar Baia, Solove, à Maria Fernandes. Beijinhos. Obrigada.

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6: 18 horas.
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7: Ruas pedonais foram fechadas com pilaretes retráteis. A Câmara Municipal de Oliveira das Meias instalou este fim de semana pilaretes retráteis nas ruas Bento Carqueja, António Alegria e Marques de Abrantes, para controlar o acesso automóvel às zonas pedonais do centro da cidade. A medida pretende reduzir a circulação e o estacionamento indevido, mantendo o acesso a moradores e comerciantes devidamente credenciados. Segundo a autarquia, o objetivo é reforçar a segurança dos peões e melhorar a utilização do espaço público. Rotunda do Rainha recebe Campeonato Regional de Patinagem de Velocidade. Oliveira das Meias recebe, no próximo dia 27 de junho, o Campeonato Regional de Patinagem de Velocidade, prova de estrada. A competição decorre entre as 21 e as 23 horas, junto à Rotunda do Rainha, e contará com a participação de mais de 90 atletas de clubes do Distrito de Aveiro. A prova é organizada pela Associação de Patinagem de Aveiro, em parceria com o município, e pretende promover a modalidade e apoiar os jovens talentos da região. Quinto Festival Confrádico de Oliveira das Meias. Oliveira das Meias recebe entre 26 e 28 de junho, no Jardim Público, mais uma edição do evento 3720, integrado numa programação cultural que decorre até 19 de julho. O destaque vai para a gastronomia, com o Festival Confrádico, que reúne confrarias de várias regiões do país. A iniciativa inclui ainda a animação cultural e outras atividades. O evento decorre na sexta-feira, entre as 18 e as 2 da manhã, no sábado, das 12 às 2 da manhã e no domingo das 12 às 22 horas.
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1: Daqui é o Abílio. Gostaria de ouvir 74-75 dos The Connells para dedicar ao pessoal da AG Metal, ao Dino e ao Caricas. Muito obrigado e boa tarde.

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2: 6:32.
3: Boa tarde.

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2: Boa tarde, aqui fala o Nuno. Queria dedicar uma música de Santa Maria com o tema à vossa escolha, para dedicar a toda a minha família e a vocês, e com o resto de uma boa tarde.

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5: 19 horas.
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1: Olá, boa tarde. Eu queria pedir a música do Bárbara Mateu com o CNCO, Me Vuelvo Louco, para dedicar aqui à minha aninhas. Beijinhos!
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1: 7 e 27.
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2: Olá, queria dedicar a música É Isso Aí da Ana Carolina e Jorge para a minha colega de trabalho Célia Silva.

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2: Ruas pedonais foram fechadas com pilaretes retráteis. A Câmara Municipal de Oliveira das Meias instalou este fim de semana pilaretes retráteis nas ruas Bento Carqueja, António Alegria e Marques de Abrantes, para controlar o acesso automóvel às zonas pedonais do centro da cidade. A medida pretende reduzir a circulação e o estacionamento indevido, mantendo o acesso a moradores e comerciantes devidamente credenciados. Segundo a autarquia, o objetivo é reforçar a segurança dos peões e melhorar a utilização do espaço público. Rotunda do Rainha recebe Campeonato Regional de Patinagem de Velocidade. Oliveira das Meias recebe, no próximo dia 27 de junho, o Campeonato Regional de Patinagem de Velocidade, prova de estrada. A competição decorre entre as 21 e as 23 horas, junto à Rotunda do Rainha, e contará com a participação de mais de 90 atletas de clubes do Distrito de Aveiro. A prova é organizada pela Associação de Patinagem de Aveiro, em parceria com o município, e pretende promover a modalidade e apoiar os jovens talentos da região. Quinto Festival Confrádico de Oliveira das Meias. Oliveira das Meias recebe entre 26 e 28 de junho, no Jardim Público, mais uma edição do evento 3720, integrado numa programação cultural que decorre até 19 de julho. O destaque vai para a gastronomia, com o Festival Confrádico, que reúne confrarias de várias regiões do país. A iniciativa inclui ainda a animação cultural e outras atividades. O evento decorre na sexta-feira, entre as 18 e as 2 da manhã, no sábado, das 12 às 2 da manhã, e no domingo das 12 às 22 horas.
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2: 21 horas.
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5: 22 horas.
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1: Ruas pedonais foram fechadas com pilaretes retráteis. A Câmara Municipal de Oliveira das Meias instalou este fim de semana pilaretes retráteis nas ruas Bento Carqueja, António Alegria e Marques de Abrantes, para controlar o acesso automóvel às zonas pedonais do centro da cidade. A medida pretende reduzir a circulação e o estacionamento indevido, mantendo o acesso a moradores e comerciantes devidamente credenciados. Segundo a autarquia, o objetivo é reforçar a segurança dos peões e melhorar a utilização do espaço público. Rotunda do Rainha recebe Campeonato Regional de Patinagem de Velocidade. Oliveira das Meias recebe, no próximo dia 27 de junho, o Campeonato Regional de Patinagem de Velocidade, prova de estrada. A competição decorre entre as 21 e as 23 horas, junto à Rotunda do Rainha, e contará com a participação de mais de 90 atletas de clubes do Distrito de Aveiro. A prova é organizada pela Associação de Patinagem de Aveiro, em parceria com o município, e pretende promover a modalidade e apoiar os jovens talentos da região. Quinto Festival Confrádico de Oliveira das Meias. Oliveira das Meias recebe entre 26 e 28 de junho, no Jardim Público, mais uma edição do evento 3720, integrado numa programação cultural que decorre até 19 de julho. O destaque vai para a gastronomia, com o Festival Confrádico, que reúne confrarias de várias regiões do país. A iniciativa inclui ainda a animação cultural e outras atividades. O evento decorre na sexta-feira, entre as 18 e as 2 da manhã, no sábado das 12 às 2 da manhã e no domingo das 12 às 22 horas.
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0: 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Zero horas. 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
1: Isso é mais um sucesso? 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